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0: Boa noite, são 2 horas. 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

0: Obrigado.
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0: boa noite, são 3 horas. 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

0: Boa noite, são 4 horas.
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Bom dia, são 5 horas. 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

0: Bom dia, são 6 horas.
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0: Bom dia, são 7 horas.
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0: Bom dia, são 8 horas.
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0: Ora, muito bom dia, passam 3 minutinhos das 8. O meu nome é Milene Proença e cá estou para lhes fazer companhia mais uma manhã, hoje terça-feira, e vamos começar esta manhã, como habitualmente, para olhar, vamos olhar, aliás, para o tempo para o dia de hoje, segundo o Instituto Português do Mar e da Atmosfera. Mas antes disso, desejar-lhe um ótimo dia, uma ótima terça-feira, que esta terça-feira comece com as energias lá em cima, porque apesar da chuva e do céu nublado lá fora, a animação está garantida por aqui. Por isso fique desse lado a ouvir-nos em 97.0 ou através do nosso site em www.radio-covilha.pt. Ora, vamos então ao tempo para hoje. Começamos com o Castelo Branco, vão estar 19 graus de máxima e 11 graus de mínima. Para a Covilhã e para o Fundão, 19 graus de máxima e 9 graus de mínima. Para Penamacor, 18 graus de máxima e 9 graus de mínima. Para Belmonte, 17 graus de máxima e 8 graus de mínima. Para a Guarda, 13 graus de máxima e 6 graus de mínima. E para as Penhas da Saúde, 9 graus de máxima e 3 graus de mínima. Ora, para o dia de hoje vão existir períodos de céu muito nublado, diminuindo ali a partir da tarde, também com alguns aguaceiros e que podem ser acompanhados de trovoada em algumas zonas da região, e a verificar também aqui uma pequena descida da temperatura mínima, portanto as temperaturas mínimas aqui nos 8, nos 9 graus e aqui a Guarda com 6, portanto abaixarem um pouquinho, não muito, mas abaixarem um pouco em relação ao dia de ontem. No entanto, as temperaturas não estão baixas, mas vai continuar aqui os aguaceiros e também o céu nublado para esta terça-feira, hoje dia 12 de maio. Ora, portanto, estão ditas as temperaturas, resta-me desejar-lhe aqui um ótimo dia de trabalho, faça uma boa viagem a ouvir a Rádio Clube da Covilhã, a rádio com as melhores músicas durante toda a manhã. Está comigo Milene Proença até às 12, por isso fique desse lado, não se vai arrepender, até porque vamos começar com a música e com a música portuguesa para começarmos esta terça-feira em grande. Começamos com Cintura Desculpem lá aqui a tocar na sua rádio. Tenha um ótimo dia. Fique desse lado. Fique na companhia da Rádio Clube da

Ora, muito bom dia, passam 32 minutos, 18. O meu nome é Milene Proença e está a ouvir as manhãs com o Rádio Clube de Covilhã. Chegou a hora de irmos até à nossa revista da Imprensa Nacional de hoje, onde vamos olhar para todos os destaques das capas dos jornais nacionais e começamos pelo Jornal de Notícias. Luz verde para a Champions, triunfo das Leões às portas da prova milionária após o desaire das águias em casa. As jornalistas seguram o quarto lugar, isto após o Sporting vencer por 4-1 o Rio Ave e o Benfica empatar duas bolas com o Braga na noite de ontem. A maioria das caixas sobre ruído nasce de conflitos entre vizinhos. Autoridades recebem mais de 20 reclamações por dia. Lisboa lidera nas participações, mas Porto aproxima-se. Ambientalistas defendem a aplicação de uma taxa para quem exceder os níveis legais. Em Matosinhos, os drones vão salvar vidas e prevenir desastres. Tecnologia usada na área costeira apoiará emergências no concelho. Por fim, destaca aqui também para a Cereja. A chuva ameaça deitar por terra ano de produção histórica. E na Justiça, polícias presos por espancarem egípcios na rua e na esquadra. Por fim, escreve aqui também a Jornada Notícias sobre a oncologia. Tempos de espera para cirurgia e consulta aumentam. E para a Eurovisão, Bandidos do Canto sobem hoje ao palco. Ora, passamos agora para o Diário de Notícias. Há cada vez menos dermatologistas a trabalhar com seguros e espera por consulta pode chegar aos 8 meses. Grande destaque também para conferências das regiões Ponta Delgada. Turismo açoriano só pode resistir e prosperar se for alicerçado em verdadeiras acessibilidades aéreas. Grande destaque nesta capa também para a guerra. Cessar fogo está ligado à máquina, mas Trump continua a crer no acordo com o Irão. Na política, Montenegro ainda procura quem possa aprovar o pacote laboral e PSD quer ouvir RTP por suportar despesas a Alexandra Leitão, também pagas a deputados do PSD. Por fim, destaque para a economia, efeito tarifas Trump nas farmacêuticas arrasa com exportações portuguesas no início de 2026. Passamos agora para um jornal público. Começamos diferente com o topo desta capa. Destaque para o futebol. Sporting recupera segundo lugar a uma jornada do fim. E no Festival de Cannes, o cinema português leva um Nobel na bagagem e o espanhol na língua. Grande destaque nesta capa para a derrota do Labour. Starmer não se demite e vai enfrentar qualquer disputa pela liderança. E a AD prepara-se para deixar cair pena de perda de nacionalidade. Quanto às finanças, despesa pública tem maior subida da União Europeia à boleia do PRR e menos cirurgias cardíacas, mais listas de espera no final de 2025. Passamos agora para o jornal Negócios. Grandes famílias recebem 650 milhões em dividendos. Queda do dividendo da Navigator pressionou o total ganho pelos cinco maiores clãs que detêm participações de peso no PSI. Valor global fica cerca de 1% abaixo do distribuído no ano passado. Grande destaque desta capa vai para uma entrevista à Stefan Verhulst. Temos de criar um botão de emergência na inteligência artificial para quando corre mal. E escreve também aqui o negócio sobre as tempestades, sobre o grupo sueco que fechou fábrica em Sintra e mais de 200 milhões em obra para duplicar IP3 vão a concurso. Portanto, foram estes aqui os destaques do jornal Negócios. Passamos agora para o Record, uma capa muito recheada nesta manhã de terça-feira. Começamos com o Sporting e o Benfica, vitória em Vila do Conde e balde de água fria na Luz, uma reviravolta de Leão. Rui Borges diz que dependem deles próprios e é o maior ar que podem ter. Do outro lado, Mourinho diz que não renovava
agora. Isto depois da vitória do Sporting por 4-1 frente ao Rio Ave, depois de estar a perder por 1-0, já o Benfica empatou a duas bolas com o Braga e Rui Costa foi muito contestado. Nos restantes jogos da jornada, o Casa Pia venceu por 1-0 o Vitória de Guimarães, Estrela da Amadora e Famalicão empataram a zeros, Tondela venceu por 2-0 o Moreirense, o Arouca venceu por 3-1 o Gil Vicente e o Santa Clara venceu por 2-0 o Nacional. Quanto ao Porto, o Novo Dragão ganha forma, Farioli reuniu-se com o Scouting, perfis de potenciais reforços estão em avaliação. E destaque também para o futsal, chegaram os campeões da Europa. Alvalade saudou os heróis, neste caso o Sporting, pela conquista da Liga dos Campeões de Futsal. Portanto, foram estes aqui os destaques do Record de hoje e também das restantes capas dos jornais nacionais desta terça-feira. Já sabe, todas as notícias sempre também por aqui. Percebemos um pouco mais de como anda não só Portugal, o nosso país, mas também o mundo. E já daqui a pouquinho, às 10, temos as nossas notícias. Temos as notícias da região com a nossa síntese informativa. Já daqui a pouco, às 10, não pode mesmo perder. Por aqui voltamos à música portuguesa. E Pedro Brunhosa a fazer o que ainda não foi feito. Música.

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Faltam 8 minutinhos para as 9. Está a ouvir, está a acompanhar as manhãs com o Rádio Clube da Covilhã. Está comigo, Milene Proença. E estamos juntos até às 12. Estamos apenas a começar. Estamos a finalizar esta primeira horinha do nosso programa de manhã. Continua desse lado a ouvir-nos em 97.0 ou através do nosso site em www.radio-covilha.pt. E daqui a pouquinho, depois das 9, eu regresso para lhe trazer aqui algumas curiosidades sobre o dia de hoje, sobre este dia 12 de maio. Fique ligadinho desse lado para não perder nada do que vem pela frente e também para não perder as próximas músicas. Vem o Gonzo aqui a tocar na sua rádio. Não.

0: Bom dia, são 9 horas.
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0: Diz quem me diz, a Joana, aqui a tocar na sua rádio. Muito bom dia. Passam 15 minutinhos das 9. Meu nome é Milene Proença e está a ouvir as manhãs com o Rádio Clube da Covilhã. Está comigo até às 12 aqui na RCC. Continuo desse lado. Tenha uma ótima terça-feira na nossa companhia. Esteja agora a tomar o pequeno almoço, acabadinho de acordar, ou até mesmo já no trabalho. Portanto, já passam aqui 15 minutinhos das 9. Certamente há muita gente a trabalhar. Portanto, tenham um ótimo dia, uma ótima terça-feira, sempre na nossa companhia, pelo menos comigo até às 12 por aqui. Hoje, dia 12 de maio, como eu disse há pouco, trago agora algumas curiosidades sobre este dia, porque celebra-se o Dia Internacional do Enfermeiro, portanto, um dia dedicado aqui a homenagear todos os enfermeiros e também um Dia Internacional da Saúde das Plantas. Aqui uma curiosidade mais engraçada, mas aqui tudo relacionado também com a saúde no dia de hoje. Não só aqui o Dia Internacional do Enfermeiro, mas também o Dia Internacional da Saúde das Plantas. E para além disso, há uma pessoa que faz anos hoje, nomeadamente um artista que faz anos hoje. Ele que é um cantor e compositor português, nasceu no Porto no dia 12 de maio, e ficou conhecido aqui pela mistura de música portuguesa com influências também aqui da música brasileira, do jazz e de outras sonoridades acústicas. Ele ganhou grande visibilidade depois de participar no The Voice Portugal, e depois foi ascendendo na sua carreira, teve vários pontos marcantes, portanto aqui esta forte ligação ao Brasil, colaborando depois com artistas brasileiros, também o seu álbum de estreia Lugar Comum, que recebeu aqui bastantes elogios pela sensibilidade não só das letras, mas também todos os arranjos, e principalmente as músicas, e este estilo lembra aqui a nova geração da música lusófona, que é mais calma, mais emocional, portanto também aqui com muito com esta vertente do jazz presente, mas existem várias influências aqui na música deste artista, a bossa nova, o fado contemporâneo, também o folk acústico, portanto é aqui um artista, digamos, diferenciado, e que juntou aqui também esta parte da música brasileira. E quem me pergunta aí desse lado quem é o artista? O artista é Tiago Nacarato, ele que faz anos hoje, faz 36 anos, e por isso mesmo vamos estar, já falámos aqui um pouquinho da sua carreira, como começou a sua carreira, e vamos estar a ouvir alguns temas do artista durante toda a manhã. Vamos começar com um tema bastante conhecido, não, se calhar para muitas pessoas é o tema mais conhecido, mas é um dos temas mais conhecidos do artista. Chama-se Avança, e por isso mesmo vamos começar a ouvir Tiago Nacarato com este tema, com a dança, mas vamos estar a ouvi-lo ao longo de toda a manhã. Fique desse lado para não perder as próximas músicas e também para não perder nada das manhãs de Rádio Clube da Covilhã.
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Fazer canções, Miguel Araújo e Rui Veloso, a trazer aqui sempre muito boa música às manhãs da RCC. Falta pouquinho, pouquinho para as nossas notícias. É já de seguida às 10 que vamos ter a nossa síntese informativa para trazer por aqui todas as atualizações das últimas notícias, notícias de última hora da região. Fique desse lado para não perder nada e também para não perder a minha primeira sugestão de hoje, porque venho falar-lhe agora sobre a Associação Caminhos Caminheiros da Gardunha, que vai realizar a terceira Bienal, portanto, aqui 3 dias que vão ser dedicados à Serra da Gardunha, também ao Fundão e a todas as histórias, memórias e lendas que marcam a identidade deste território, em específico aqui a Serra da Gardunha e também o Fundão. E esta Bienal vai acontecer já este fim de semana, portanto, sexta, sábado e domingo, com várias caminhadas, atividades para as famílias, também ações de sensibilização ambiental, momentos de convívio, sobretudo aqui muito convívio, também percursos temáticos, aqui para descobrirem também a Serra da Gardunha nas suas várias vertentes, desde a natureza ao património, também todas as pessoas, caminhos aqui carregados de muita história, portanto vão existir também aqui estes percursos temáticos, portanto no entanto, destacam-se ainda a caminhada noturna luminosa, os percursos nos caminhos do diabo, o fundão das lendas, portanto há aqui muitas lendas, sobretudo aqui relacionadas com a Serra da Gardunha, e vai ser também aqui um dos focos desta Bienal. E depois também vai existir a ação Gardunha sem lixo, portanto que já está na 10ª edição, e a Gardunha inclusive desenvolvida aqui em parceria com a APPA CDM. Portanto, é aqui um programa que tem as atividades destinadas para as famílias, também para os mais pequenos, portanto dos mais pequenos aos mais novos todos podem participar, mas falando aqui dos mais novos, vai existir os gatinheiros da Gardunha no Parque do Convento, para além da Rota das Capelinhas, portanto que é uma caminhada que vai aqui encerrar o evento, e portanto aqui os mais novos também a poderem, claro, participar nesta Bienal, que vai terminar no domingo com o almoço convívio e depois uma conversa assim mais informal dedicada às memórias da Gardunha e do Fundão. Portanto, fica aqui também esta ótima sugestão, porque é durante todo o fim de semana, é sexta, sábado e domingo, começa na sexta e termina no domingo com este almoço, portanto é aqui um ótimo plano para passar um fim de semana também mais ligado à natureza. Esperemos que o tempo dê tréguas, pelo menos as previsões assim o apontam, vai estar bom tempo, digamos assim, neste fim de semana, pelo menos não vai estar a chover até hoje, terça-feira às 9h45, não vai estar a chover no fim de semana. Vamos ver com o desenrolar das coisas se vem o mau tempo, mas esperemos que não e que venha o sol e que fique também o sol para valer, até para estas atividades que também são muito recorrentes agora na primavera, desde as caminhadas às corridas, portanto coisas ligadas aqui também ao meio ambiente não sejam canceladas e possam portanto acontecer, mas as previsões é que não, portanto fica aqui esta sugestão para participar nesta terceira Bienal da Serra da Gardunha, promovida aqui pelos Caminheiros da Gardunha. Nós vamos caminhar até à música, às músicas novas por aqui, algumas já não não tão novas, mas ficamos por agora com Nelson Freitas e Nuno Ribeiro. Aí não deixa aqui a tocar na sua rádio, fique desse lado porque temos agora 15 minutinhos e já de seguida às 10 temos as notícias.

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A freguesia do Barco viveu no domingo um momento de celebração comunitária com a inauguração de três intervenções consideradas estruturantes para a vida local. A ampliação do cemitério, a criação da Galeria dos Presidentes na sede da Junta de Freguesia e a requalificação da antiga cantina escolar, agora transformada em salão multiusos. A Haste, Teatro e Outras Artes encerrou na sexta-feira as comemorações dos seus 25 anos com o lançamento do livro comemorativo da companhia numa cerimónia realizada no Teatro Municipal da Covilhã. A obra passa em revista às várias produções da companhia num registro fotográfico que se pretende perpetuar memórias e património. O momento reuniu artistas, responsáveis institucionais e amigos da companhia numa celebração marcada pela memória, pela emoção e pelo reconhecimento do percurso cultural da estrutura covilhanense. A GNR do Fundão, no dia 3, deteve uma mulher de 34 anos por posse ilegal de arma no Conselho do Fundão. Em comunicado, a Guarda detalha que no âmbito de uma ação de patrulhamento, de prevenção e combate à criminalidade, os militares abordaram um veículo e no momento da fiscalização foi possível verificar que a ocupante adotou um comportamento suspeito. Foi efetuada uma revista pessoal e uma busca ao veículo que resultou na apreensão de aerossóis, um bastão extensível e uma faca de mato. O Grupo Humanitário de Doadores de Sangue da Covilhã promove no próximo dia 14 uma nova recolha de sangue na sede da instituição. A ação decorre entre as 10 e as 13 e durante a tarde entre as 14h30 e as 18. A iniciativa requer inscrição prévia junto do grupo. A Igreja de Santa Maria Maior, na Covilhã, encheu na tarde de domingo para receber o 19º Concerto de Primavera da Banda da Covilhã, que este ano apresentou o tema Volta ao Mundo, uma viagem musical. Foi positiva a participação dos atletas do Pentaclube da Covilhã no Campeonato Mundial de Skyrunning Juvenil, realizado entre os dias 8 e 10 de maio na Croácia, naquela que foi a maior edição de sempre da competição, reunindo mais de 200 atletas de 32 países de 5 continentes. Portugal ficou em 6º lugar. É o ponto final nesta síntese informativa, continuação de excelente dia.

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Fazemos um slow nas manhãs da RCC. Muito bom dia, está comigo Milene Proença. Estamos juntos até às 12 aqui na Rádio Clube da Covilhã. Continuo desse lado, continuo ligadinho. Tenha uma ótima manhã de terça-feira na nossa companhia. Vamos ficar agora com Linda Martini e Amor Combate. Mas está a chegar também Luís Represas e Aragão. Muita música durante

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Marco Paulo com Jesus Salvador. Faltam 20 minutos para as 11. 20 minutinhos para a nossa hora desportiva, para o nosso momento do desporto aqui nas manhãs da Rádio Clube da Covilhã. É já daqui a pouquinho que venho trazer todas as atualizações do desporto da região, nomeadamente do distrito de Castelo Branco. Por isso continuo desse lado, continuo a ouvir a sua rádio em 97.0 ou também através do nosso site em www.radio-covilha.pt. Por agora seguimos com a música portuguesa. Vem aí Nininho Vaz Maia e Cristiano Maia. Gosto de ti aqui a tocar na

0: Bom dia, são 11 horas.
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Ora, muito bom dia. Começa agora a nossa hora desportiva, o nosso momento do desporto, sempre aqui nas manhãs da RCC. Sempre depois das 11, eu, Milene Proença, trago-lhe todas as notícias do desporto da região e tudo aquilo que tem acontecido nas últimas horas e nos últimos dias no distrito de Castelo Branco. Ora, e vamos começar a manhã de hoje com as notícias. Começo por lhe dizer que foi positiva a participação dos atletas do Pentaclube da Covilhã no Campeonato Mundial de Skyrunning Juvenil, que aconteceu no passado fim de semana na Croácia, aquela que foi a maior edição de sempre da competição, reunindo mais de 200 atletas de 32 países de 5 continentes. Entre os 14 portugueses convocados para representar a seleção nacional, 3 atletas do Clube Covilhanense marcaram presença: Lu Afonso, Julieta Gomes e João Gouveia, levando o nome da Covilhã e do PCC a um dos maiores palcos internacionais de modalidade. Começamos com o escalão juvenis femininos, onde Lu Afonso alcançou o 14º lugar da classificação combinada, depois de terminar na 15ª posição, tanto na prova vertical como na Sky, demonstrando consistência ao longo da competição. Já a Julieta Gomes, no escalão júniores femininos, conseguiu um 13º lugar na disciplina vertical, mas acabaria por não concluir a prova Sky, registando uma desclassificação na classificação combinada. Em juniores masculinos, João Gouveia terminou na 31ª posição da geral combinada, após obter o 32º lugar no vertical e no Sky, acumulando experiência numa competição de altíssimo nível internacional. Portugal esteve em destaque logo no arranque da competição, graças à prestação de Margarida Araújo, que se sagrou campeã do mundo da disciplina vertical no escalão youth juvenis. A atleta portuguesa viria ainda a conquistar o 3º lugar na prova Sky, assegurando o 2º lugar da classificação combinada do escalão. A seleção portuguesa realizou uma participação sólida ao longo do campeonato, alcançando vários lugares no top 10 e confirmando a crescente competitividade nacional no Skyrunning juvenil. Na classificação coletiva por equipas, a Espanha venceu a competição, seguida da Noruega e da Itália, enquanto Portugal terminou no meritório 6º lugar entre as 32 seleções presentes. E a 8ª edição do Grande Prémio Internacional Beiras e Serra da Estrela regressa à estrada entre 22 e 24 de maio, com um percurso de mais de 550 km, atravessando 16 municípios e reforçando a ambição de se afirmar entre as principais provas do ciclismo internacional. Organizada pela Associação de Municípios da Cova da Beira, em parceria com a Enerária, a competição volta a destacar-se não só pela exigência desportiva, mas também pelo papel na promoção do território das Beiras e Serra da Estrela. Falando da prova, vão existir 3 etapas distintas. A primeira vai ligar Meda a Fornos de Algodres, com 192 km. A segunda decorre entre o Sabugal e o Fundão, ao longo de aproximadamente 174 km. A terceira, considerada a etapa rainha, liga Gouveia à Guarda, num total de aproximadamente 186 km, incluindo a exigente subida à Torre, o ponto mais alto de Portugal continental. O pelotão internacional vai ser composto por 20 equipas provenientes de 7 países, incluindo formações de topo do circuito continental e pró-team. Entre os nomes confirmados, destaca-se o experiente trepador italiano Domenico Pozzovivo, reforçando o nível competitivo da prova. A Associação Caminheiros da Gardunha vai realizar a 3ª Bienal, um evento que promete 3 dias inteiramente dedicados à Serra da Gardunha, ao Fundão, às histórias, memórias e lendas que marcam a identidade deste território. A iniciativa decorre entre os dias 15 e 17 de maio e reúne caminhadas
atividades para famílias, ações de sensibilização ambiental, momentos de convívio e percursos temáticos, proporcionando aos participantes uma descoberta da Gardunha nas suas várias dimensões: natureza, património, pessoas e caminhos carregados de história. Entre os destaques do programa encontram-se a caminhada noturna luminosa, os percursos nos Caminhos do Diabo, o Fundão das Lendas, a já emblemática ação Gardunha Sem Lixo, agora na sua 10ª edição, e ainda a Gardunha Inclusiva, desenvolvida em parceria com a APPA-CDM. A programação inclui também atividades destinadas às famílias e aos mais pequenos, como os gatinheiros da Gardunha no Parque do Convento, além da Rota das Capelinhas, uma caminhada urbana que encerra a componente de percursos do evento. A Bienal termina no domingo com um almoço convívio e uma conversa informal dedicada às memórias da Gardunha e do Fundão, no momento de partilha e evocação da ligação da comunidade à Serra e ao território. Ora, continuando nas notícias, o Sport Lisboa Águias do Dominguinho conquistou a primeira divisão do campeonato distrital em infantis, isto no futsal. E digo também que a Federação Portuguesa de Futebol certificou nesta época 26 clubes do distrito de Castelo Branco como entidades formadoras, considerando futebol e futsal masculino e feminino. A Associação de Futebol de Castelo Branco contabilizou 30 candidaturas certificadas, o que demonstra o esforço e o trabalho conjunto e competente de vários agentes desportivos em prol da formação do futebol e do futsal no distrito de Castelo Branco. E vamos aos certificados no futebol masculino: Sertanense Futebol Clube, Associação Desportiva da Estação, Sporting Clube da Covilhã, Desportivo de Castelo Branco, ARCB Valongo e Pedrógão São Pedro, Sport Benfica Castelo Branco, Grupo Desportivo Vitória de Sernache, Clube União Idanhense, Associação Desportiva e Cultural de Provença Nova, Clube Desportivo de Alcaíns, Clube Académico do Fundão, Grupo Desportivo e Cultural de Silvares, União Desportiva de Belmonte, Associação Desportiva Panamacorense e Vila Regense Futebol Clube. No futsal masculino, a Associação Desportiva do Fundão, com 4 estrelas, a Associação Desportiva e Recreativa do Retacho, a Associação Recreativa do Bairro da Boa Esperança e a Associação Cultural e Desportiva do Lodoeiro, com 3 estrelas, com 2 estrelas, União Desportiva Cariguense, Casa do Benfica em Oleiros, Grupo Desportivo da Mata, Associação Desportiva Panamacorense, Sport Lisboa e Águias do Dominguinho. Com uma estrela, Grupo Desportivo de Valverde e também o Núcleo de Juventude do Conselho de Provença Nova e o Núcleo de Desporto da Filarmónica da Eirada a aparecerem aqui nestes certificados. No futebol feminino, com 3 estrelas, a Associação Recreativa e Cultural do Bairro do Valongo, e no futsal feminino, com 3 estrelas, a Associação Desportiva do Fundão, com 2, o Grupo Desportivo de Valverde. Ora, e vamos até à ginástica, porque no passado fim de semana, no dia 9 de maio, a cidade do Mondego recebeu o Campeonato Territorial de Mini Trampolim e com a participação de vários atletas do Clube do Conselho do Fundão, do GCA Donas, treinados por João Pedro Bento, e sendo que em termos individuais, destaques para Mariana Quintela, que foi campeã territorial no escalão juvenis femininos, enquanto Francisco Dias obteve o título de vice-campeão territorial em juvenis masculinos. Quanto à classificação coletiva, a formação juvenil feminina, composta por Mariana Quintela, Lara Canelo, Enara Maldi e Maria Eduarda Moreira, ficaram na primeira posição, sagrando-se campeãs territoriais por equipas. Nos outros resultados, terceiro lugar por equipas em iniciados femininos, com a participação das atletas Flor Lino, Camila Rodrigues e Olívia. Foram estas as notícias. Passamos agora para os resultados do basquetebol no passado fim de semana. Começamos com os resultados de sábado e com o Campeonato Nacional Sub-16 Femininos, onde o Estrela dos Ezeres

A secundária Campos Melo perdeu frente ao Farense por 60-42. Na Taça Nacional, em sub-16 femininos, o Estoril Basket Clube venceu Unidos do Tortosendo por 67-57. E na Taça Nacional...

No Campeonato Nacional de Sub-14 masculino, o Benfica venceu por 86-51 o Guarda. No Campeonato do Interior em Sub-16 masculinos, CDC APA-UBI A venceu Unidos do Tortuzendo por 102-36. E na Taça Nacional em Séniores masculinos, o ABA e PCB Sub-23 venceu por 75-63 o PAC Sub-23. Ora, passamos para os resultados de domingo. Começamos com a Taça Nacional em Sub-14 femininos. Unidos do Tortuzendo perdeu com o Sport Algés e da Fundo por 77-29. Nos masculinos, o APA AUBI perdeu frente ao Pombal por 52-46. No Campeonato Regional Sub-16-18 femininos, o Sampaense Basquete venceu o ABA por 69-49. E no Campeonato Nacional Sub-18 masculinos, o PAC Next Level venceu o ABA por 92-53. Ora, passamos agora para o Campeonato Nacional em Sub-16 Femininos, onde o CIMEX venceu o Estrela dos Êxeres Escola Secundária Campos Melo por 69-34. A Taça Nacional em Sub-16 Femininos, Unidos do Tortuzendo venceu por 62-50 o Portimonense A. E na Taça Nacional em Sub-18 Masculinos, os Tubarões venceram o CDC APA-UBI A por 113-46. Ora, e vamos aos últimos resultados. No Campeonato Nacional em Sub-14 masculinos, o Sporting venceu por 91-37 o ABA. No Campeonato do Interior Sub-16 masculino, o CDC APA-UBB perdeu frente ao Fundão por 94-39. E na Taça Nacional em Séniores masculinos, o ABA e PCB Sub-23 venceu por 79-75 o PAC Sub-23. Portanto, foram estes os resultados deste fim de semana no que diz respeito a todos os escalões do basquetebol que aconteceram nos dias 9 e 10 de maio. Por hoje é tudo, foram estas as notícias, foram estes os resultados. Já sabe, sempre depois dos 11, nas nossas manhãs, trago todas as atualizações por aqui. Tudo aquilo que se tem passado no desporto do distrito de Castelo Branco é comigo, Milene Proença, aqui um pouquinho depois das 11. Continuo desse lado, continuo a acompanhar-nos porque bem pertinho das 12 eu vou embora e portanto temos ainda muita coisa pela frente. Fico desse lado, fico a ouvir-nos em 97.0 ou através do nosso site em www.radio-covilha.pt. Bem, muita música pela frente, está a chegar Disco Line Zitinash no Brook Boys já de seguida.

Acabámos de ouvir a Marisa, o fado, sempre tão bem aqui a ter lugar nas nossas manhãs da RCC. Já estamos a chegar ao fim, mas venho falar-lhe agora sobre um evento que está quase, quase a começar, porque é já esta sexta-feira que começa mais uma edição, a quarta edição do Covilhã Desportiva, portanto aqui promovida pelo município da Covilhã e que vai decorrer nos locais habituais, no Jardim das Artes, no Jardim do Lago e também nos pavilhões da Anil e Inatel, e portanto começa já esta sexta-feira, dia 15, com a cerimónia de abertura, onde vai estar presente um atleta olímpico, também aqui entoado o hino nacional, o hastear da bandeira, tudo isto na praça do município. Portanto, esta cerimónia de abertura vai decorrer das 18 às 20, das 6 às 8 da noite, no dia 15, sexta-feira. Vamos falar apenas deste primeiro fim de semana, porque ao longo desta semana vamos também falar da restante programação, porque vai estar a decorrer até ao dia 24 de maio, são aqui 10 diazinhos, mas comecemos por este primeiro fim de semana. Começamos na sexta com a cerimónia de abertura. O dia 16, sábado, é dedicado às freguesias ativas, portanto às freguesias do concelho. Todo o dia, das 10 às 20, vão estar a decorrer várias atividades nas diversas freguesias, e no domingo, dia 17, é um dia para torneios, portanto vou ver vários torneios. No pavilhão desportivo municipal Inatel, às 9 acontece o torneio de tecball, às 10h30 o torneio de handball e às 14h30 voleibol de 4 para 4. Já no pavilhão da Anil, às 9 está e vai decorrer em simultâneo um matraquilhos interfreguesias, portanto aqui um torneio de matraquilhos interfreguesias das 9 às 17. Ora, no, na praça do município, assim é que é, vai estar a decorrer na parte da manhã, começa às 10 o torneio de xadrez, portanto aqui temos o Inatel, o pavilhão da Anil.

e a Praça do Município, que vão receber aqui vários torneios durante este domingo, dia 17. Portanto, para este primeiro fim de semana de Covilhã Desportiva, é esta a programação. Falaremos também durante a semana sobre os restantes dias, porque vai acontecer mesmo muita, muita coisa, mas pode consultar todo o programa completo no nosso site em www.radio-covilha.pt ou também no site nos canais do município, onde está todo o programa, tudo aquilo que vai acontecer entre os dias 15 e 24 de maio, 10 diazinhos de Covilhã Desportiva, esta quarta edição que vai decorrer na Covilhã e começa já esta sexta-feira com a cerimónia de abertura. Nós por aqui estamos quase, quase a fechar, mas ainda há tempo para uma musiquinha. Ficamos agora com Pablo Alborán. Vamos-nos daqui e já de seguida temos Papilon. Fico da sorte que eu daqui a pouquinho já volto para as despedidas.

E se do Papillon faltam 18 minutinhos para encerrarmos o nosso programa da manhã, mas antes disso eu vou-me despedindo já por aqui. Foi um gosto enorme ter estado na sua companhia nesta manhã de terça-feira. Mais uma manhã por aqui, mais uma manhã comigo, Milene Proença. Regresso amanhã à mesma hora, quarta-feira, meio da semana, das 8 às 12, para fazermos mais um programa incrível. Até lá, fique sempre a acompanhar-nos em 97.0 ou também através do nosso site em www.radio-covilha.pt e pode ir sempre checando também as nossas redes sociais no Facebook, principalmente Rádio Clube da Covilhã, onde temos sempre todas as notícias atualizadas. Falando em notícias, é já daqui a pouquinho, às 12, assim que terminarmos o programa, que temos o noticiário, temos as notícias, com todo o desenvolvimento das notícias da síntese informativa e também outros temas que vão estar em destaque já daqui a pouquinho, às 12, por isso não pode perder também as notícias que aí vêm. Eu regresso depois às 13, das 13 às 15, com o nosso Chamar a Música, com os nossos discos pedidos. E adiantando-me já, temos muito pouco espaço para o programa de hoje e é já bem para o finalzinho da segunda hora, das 14 às 15, e portanto fica aqui também a sugestão para ir mandando as suas músicas indicatórias para ouvir já daqui a pouquinho no nosso Chamar a Música, nos nossos discos pedidos desta terça-feira. Eu fico-me por aqui, resta-me desejar-lhe um ótimo dia, tenha a continuação de uma excelente manhã, um bom almoço, um bom apetite, porque é já daqui a pouquinho também é hora de almoço. E ficamos agora com estes 15 minutinhos habituais de música seguida, a começar com Olivia Dean, Nice to Each Other, aqui a tocar na sua rádio, e a iniciar estes 15 minutinhos de música seguida. Fique bem, fica o Rádio Clube da Covilhã e até amanhã.

0: Bom dia, são 12 horas.
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2: 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A freguesia do Barco viveu no sábado um momento de celebração comunitária com a inauguração de três intervenções consideradas estruturantes para a vida local. A ampliação do cemitério, a criação da Galeria dos Presidentes na sede da Junta de Freguesia e a requalificação da antiga cantina escolar, agora transformada em salão multiusos. As cerimónias contaram com a presença do Presidente da Junta de Freguesia do Barco, Vítor Fernandes, e do Presidente da Câmara Municipal da Covilhã, Hélio Fazendeiro, que sublinharam a importância dos investimentos para a valorização da freguesia e da sua memória coletiva. Os investimentos por parte da Câmara Municipal na cantina e cemitério ascendem a 250 mil euros. A Junta de Freguesia, nas mesmas obras, investiu 35 mil. A requalificação da antiga cantina escolar foi um dos momentos centrais da manhã. O espaço, totalmente recuperado, passa agora a funcionar como salão multiusos, destinado a acolher atividades culturais, sociais e recreativas da população. Na sua intervenção, Vítor Fernandes destacou o simbolismo do projeto e o percurso necessário até à sua concretização. O autarca explicou que a obra nasceu da intenção de recuperar um espaço carregado de significado para a comunidade.
3: Este é um projeto de alguns anos de percurso. Um projeto que nasceu da vontade de recuperar um espaço com significado para muitas gerações da nossa terra e de lhe dar uma nova vida, uma nova utilidade e uma nova missão ao serviço da comunidade.
2: Mais do que a recuperação física do edifício, Vítor Fernandes frisou a dimensão social do investimento.
3: Mais do que recuperar o edifício, conseguimos criar um espaço de encontro, convívio e partilha. Um espaço pensado para acolher festas, reuniões, atividades culturais, sociais e recreativas, contribuindo para fortalecer a dinâmica da aldeia e promover a união entre as pessoas.
2: Uma opinião também partilhada por Hélio Fazendeiro, que destacou na sua intervenção que a obra reforça o espírito de comunidade nos seus utilizadores, recordando que sozinhos não somos ninguém, é sempre necessário unir esforços e trabalho. Segundo o Presidente da Junta, a intervenção contou com o apoio de cerca de 90 mil euros da Câmara Municipal da Covilhã, aos quais se juntaram 25 mil euros da Junta de Freguesia.
4: E hoje, depois desta recuperação feliz, tem outra finalidade, tem outro destino, mas também sempre ao serviço da nossa comunidade. E isso é o essencial, o sentido de comunidade. Compreendermos que nós sozinhos não somos ninguém. Nós sozinhos não vamos a lado nenhum. É sempre necessário e indispensável unirmos esforços, unirmos trabalho para conseguirmos progredir.
2: Questionado pelos jornalistas sobre o futuro da antiga escola primária, contigo ao edifício agora recuperado, o Presidente da Junta revelou que a recuperação daquele espaço é a próxima prioridade do Executivo. Vítor Fernandes assumiu a ambição de criar um complexo multifuncional capaz de responder a diferentes necessidades da população e de quem visita a freguesia.
5: É a vontade e o desejo de melhorar também esse espaço e de forma até a conseguirmos criar neste complexo um conjunto de espaços que nos deem resposta a outras solicitações. E já pedimos que, e demos até a indicação de que essa seria a obra do mandato, a recuperação da escola, das salas da escola e do espaço envolvente.
6: O que é que lá vai querer instalar?
5: Olha, nas salas da escola vamos pretender instalar uma sala de acolhimento para os peregrinos e outras pessoas que passam pelo barco, nomeadamente no percurso da Rota do Zezer, que frequentemente nos pedem para uma pernoita. E uma das salas será para isso. A outra sala será para um co-working e também queremos uma sala disponível para a junta para diversas atividades e de apoio aqui a este espaço cantina e também uma outra sala para, enfim, dar resposta, na medida do possível, às associações. Penso que a recuperação da escola em si não irá ficar muito dispendiosa, na medida em que as salas estão estão em estado de ser utilizadas.
2: As principais obras deverão incidir na recuperação da cobertura, substituição de janelas, pintura do edifício e requalificação dos alpendres exteriores. Além disso, o Presidente da Junta adiantou ainda a intenção de instalar um forno de apoio ao espaço e comunitário. Amanhã de sábado começou com a inauguração da ampliação do cemitério, local que agora terá capacidade para mais cerca de 60 campas, uma intervenção considerada prioritária pela Junta de Freguesia. Na sua intervenção, Hélio Fazendeiro destacou a importância simbólica e comunitária do espaço.
4: Um espaço fundamental, que é o cemitério, um espaço muito importante nas nossas comunidades. É a coisa mais certa desde que nascemos, é que um dia lá vamos parar todos. E é um espaço que eu, mesmo fora daquilo que são as cerimónias fúnebres, algumas vezes, quando me sinto um super-homem insubstituível, vou visitar para me recordar de insubstituível estar o cemitério cheio. E é um espaço que nós temos que considerar, valorizar, dar condições, cuidar, porque é ali que também, de alguma forma, homenageamos aqueles que nos antecederam e recordamos aqueles que nos antecederam e a responsabilidade que temos hoje de estar neste momento, nos lugares em que cada um de nós ocupa, enfim, do ponto de vista da vida pública ou privada.
2: A Câmara Municipal investiu na obra 167 mil euros. Outro dos momentos marcantes da manhã foi a inauguração da Galeria dos Presidentes, instalada na sede da Junta de Freguesia, como forma de homenagem aos autarcas que lideraram os destinos do barco. Para Vítor Fernandes, a iniciativa representa um ato de justiça e reconhecimento. Já Hélio Fazendeiro enquadrou o momento no contexto das comemorações dos 50 anos do poder local democrático, destacando o contributo dos vários executivos ao longo das décadas.
4: Todos eles, ao longo de estes 50 anos de democracia, e o Sr. João Galvão fez a transição do período anterior para o período de democracia, não tenho dúvida nenhuma, vocês deram o melhor que sabiam e podiam, com as condições que tinham, para desenvolvermos a nossa terra. E no ano em que celebramos os 50 anos, aliás, celebramos muita coisa, celebramos os 50 anos do poder autárquico, celebramos os 50 anos da Constituição da República, celebramos os 40 anos da adesão de Portugal à União Europeia, e estas celebrações são importantes do ponto de vista simbólico, não exclusivamente pelo número de onde que representam, mas que nos permita olhar em retrospectiva e perceber aquilo que evoluímos ao longo do tempo. E o poder autárquico foi determinante. E o desafio é olhar sempre para o copo meio cheio e perceberem o espaço que nós temos para continuar, para melhorar e honrar esse legado histórico e fazer aquilo que é a nossa parte, continuar a trabalhar.
2: Freguesia do Barco em festa no último sábado. E a Asta Teatro e Outras Artes encerrou na sexta-feira as comemorações dos seus 25 anos com o lançamento do livro comemorativo da companhia numa cerimónia realizada no Teatro Municipal da Covilhã. A obra passa em revista às várias produções da companhia num registro fotográfico que se pretende perpetuar memórias e património. O momento reuniu artistas, responsáveis institucionais e amigos da companhia numa celebração marcada pela memória, pela emoção e pelo reconhecimento do percurso cultural da estrutura covilhanense. Na abertura da sessão, o presidente da Asta, Sérgio Novo, destacou o simbolismo do livro agora apresentado.
7: E então queríamos, de facto, terminar as comemorações com o lançamento do nosso livro, que, acima de tudo, ele é bastante pesado, é o peso da responsabilidade, é o peso da história, mas que, acima de tudo, precisamente reflete o trabalho que temos desenvolvido, que temos apresentado cá na cidade da Covilhã, em toda a região centro, em todo Portugal e inclusive lá fora. E este registro, que esperamos que fique para futuros vindouros, para que possamos pegar nele quando fizermos as bodas de ouro, seja daqui por 24 anos, e que possa também servir de reflexão.
2: Convidado para escrever o prefácio da obra, o escritor covilhanense João Morgado definiu o percurso da Asta numa palavra: teimosia.
8: Como é que em poucas páginas se escreve meio século de teimosia? Porque é pura teimosia o que se tem visto com a Asta. Teimosia de fazer o primeiro espetáculo num salão de hotel, quando não havia dinheiro, quando não havia espaço, quando não havia garantias de nada, mas havia a teimosia de de querer fazer.
2: João Morgado, que já viu duas obras serem encenadas pela Asta, destacou ainda o papel da companhia na afirmação cultural do interior do país, lembrando que a Asta levou os seus espetáculos a mais de 20 de países e transformou a Covilhã num verdadeiro palco.
8: É preciso deixar claro uma coisa. A Asta é muito mais do que aqueles maluquinhos do teatro. É um motor de desenvolvimento que alavanca a cultura na Covilhã, através da educação, da intervenção social e da projeção internacional. Um documento existencial de quem precisa e, por isso, merece um espaço próprio, onde possam criar sem pedir licenças, onde possam trabalhar sem negociar os horários e sem depender de cedências temporárias.
2: A Asta, que quer um novo espaço para ensaios e apresentações, uma reivindicação que foi também reforçada por Sérgio Novo, que identificou como principal desafio futuro da companhia a criação de uma infraestrutura própria.
7: Mas a Asta faz também falta ainda, que é neste momento a próxima ambição ou o próximo desafio, um espaço físico para ensaios, para apresentações. Portanto, é isso que pretendemos agora, na continuidade destes próximos anos, conseguir alcançar.
2: O dirigente lembrou ainda as dificuldades permanentes enfrentadas pelas estruturas culturais, desde a escassez de financiamento à falta de tempo para criar e produzir. Presente na cerimónia, o presidente da Câmara Municipal da Covilhã, Hélio Fazendeiro, elogiou o percurso da companhia e assumiu o compromisso de continuar a apoiar os agentes culturais do concelho.
9: E é para mim um orgulho muito grande ser presidente de uma autarquia, de uma Câmara Municipal. Eu já tive a oportunidade de o dizer esta semana, mas quero repeti-lo aqui convosco. É para mim um orgulho e uma honra muito grande ser presidente de uma Câmara Municipal com esta qualidade. Tem sido, sobretudo, uma viagem de persistência, de coragem, de superação, de inspiração no trabalho que ao longo destes anos todos têm desenvolvido, não só na Covilhã, mas em todo o mundo.
2: Hélio Fazendeiro sublinhou ainda a singularidade da Covilhã ter 3 companhias profissionais de teatro e garantiu que a autarquia continuará a investir na afirmação cultural do território.
9: A cultura é feita pelos agentes culturais, não é feita institucionalmente pela autarquia, é feita pelas associações, é feito pelos escritores, pelos pintores, pelos escultores, por aqueles que diariamente encontram na Covilhã espaço, pelos músicos, espaço para criar, para dar asas à sua criatividade e para aqui desenvolverem os seus projetos. E aquilo que eu quero vos transmitir é que tem na Câmara Municipal um parceiro para vos acompanhar nesse caminho.
2: Tal como definiu João Morgado, este livro é mais do que um cartão de apresentação, é um documento existencial de um trabalho sério, uma frase que resume os 25 anos de percurso da Asta, teatro e outras artes e o legado cultural que a companhia continua a construir na Covilhã e além fronteiras. A GNR do Fundão, no dia 3 de maio, deteve uma mulher de 34 anos por posse ilegal de arma no concelho do Fundão. Em comunicado, a guarda detalha que no âmbito de uma ação de patrulhamento, de prevenção e combate à criminalidade, os militares abordaram um veículo e, no momento da fiscalização, foi possível verificar que o ocupante adotou um comportamento suspeito. Foi efetuada uma revista pessoal de segurança à suspeita e uma busca ao veículo, que resultou na apreensão de 2 aerossóis de defesa, gás pimenta, um bastão extensível e uma faca de mato com 12 centímetros de lâmina, motivo que levou à sua detenção. A detida foi constituída arguida e os factos foram remetidos ao Tribunal Judicial do Fundão. O Grupo Humanitário de Doadores de Sangue da Covilhã promove no próximo dia 14 de maio uma nova recolha de sangue na sua sede. A ação decorre entre as 10 e as 13 e durante a tarde entre as 14h30 e as 18 horas. O grupo apela à participação da comunidade, lembrando a importância da dádiva de sangue para salvar vidas. Recordar que a iniciativa requer inscrição prévia junto do grupo. A Igreja de Santa Maria Maior, na Covilhã, encheu na tarde de domingo, 10 de maio, para receber o 19º concerto de primavera da Banda da Covilhã, que este ano apresentou o tema Volta ao Mundo, uma viagem musical. O público respondeu de forma entusiástica à atuação, acompanhando com fortes aplausos uma tarde marcada pela diversidade sonora e pela celebração da interculturalidade. Sob a direção do maestro Carlos Almeida, a Banda da Covilhã conduziu os espectadores numa viagem musical por diferentes geografias, passando por sonoridades inspiradas na Grécia, Itália, África, Médio Oriente

A edição deste ano ficou marcada pelo destaque da Tuna TS, vencedora dos prémios de melhor tuna, melhor serenata, melhor porta-estandarte e melhor pandeireta. A estudantina universitária de Coimbra arrecadou os galardões de melhor passecalhas, melhor solista, melhor desempenho instrumental e tuna mais tuna, enquanto a estudantina académica de Castelo Branco venceu nas categorias de melhor desempenho vocal e melhor original. Fora de concurso, o festival contou ainda com a atuação de Bia Maria na Monumental Serenata na sexta-feira e de Berg, que abriu a noite principal no sábado. No desporto, foi positiva a participação dos atletas do Pentaclube da Covilhã no Campeonato Mundial de Skyrunning Juvenil, realizado entre 8 e 10 de maio na Croácia, naquela que foi a maior edição de sempre da competição, reunindo mais de 200 atletas de 32 países de 5 continentes. Entre os 14 portugueses convocados para representar a seleção nacional, três atletas do clube covilhanense marcaram presença: Lu Afonso, Julieta Gomes e João Gouveia, levando o nome da Covilhã e do PCC a um dos maiores palcos internacionais da modalidade. No escalão juvenis femininos, Lu Afonso alcançou o 14º lugar da classificação combinada, depois de terminar na 15ª posição, tanto na prova vertical como na Sky, demonstrando consistência ao longo da competição. Já Julieta Gomes, no escalão júniores femininos, conseguiu um 13º lugar na disciplina vertical, mas acabaria por não concluir a prova Sky, registando um DNF na classificação combinada. Em júniores masculinos, João Gouveia terminou na 31ª posição da geral combinada, após obter o 32º lugar no vertical e no Sky, acumulando experiência numa competição de altíssimo nível internacional. Portugal esteve em destaque logo no arranque da competição, graças à extraordinária prestação de Margarida Araújo, que se sagrou campeã do mundo da disciplina vertical no escalão juvenil. A atleta portuguesa viria ainda a conquistar o 3º lugar na prova Sky, assegurando o 2º lugar da classificação combinada do escalão. A seleção portuguesa realizou uma participação sólida ao longo do campeonato, alcançando vários lugares no top 10 e confirmando a crescente competitividade nacional no Skyrunning juvenil. Na classificação coletiva por equipas, a Espanha venceu a competição, seguida da Noruega e da Itália, enquanto Portugal terminou no meritório 6º lugar entre as 32 seleções presentes. É o ponto final das notícias. Eu desejo-lhe a continuação de excelente dia.

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1: Boa tarde, são 13 horas.
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1: Ora, muito boa tarde. Começa agora o nosso Chamar a Música, os nossos discos pedidos. O meu nome é Milene Proença e vou estar por aqui até às 15 a fazer-lhe companhia nesta tarde de terça-feira. Uma tarde incrível porque temos um programa recheado pela frente e vou começar por isso mesmo, por lhe dizer que temos muito pouco espaço e é apenas para o finalzinho da segunda hora. Portanto, a segunda hora, que é das 14 às 15, também já está praticamente cheia, assim como a primeira, mas ainda temos um espacinho, por isso pode ir mandando as suas músicas para ouvir já daqui a pouco. Se quiser fazê-lo, é muito simples, muito rápido e muito fácil. Basta ligar para o 275-249-873, 275-249-873, ou enviar um SMS para o 924-066-002, 924-066-002, para enviar as suas músicas e dedicatórias. Podem ainda fazê-lo para a nossa página de Facebook, Rádio Clube da Covilhã, que nós estamos sempre, sempre de olho por lá. Muito fácil, basta identificar-se, identificar a pessoa a quem quer dedicar a música e também o respectivo intérprete. Ora, como eu disse, estou por aqui até às 15, por isso fico desse lado a ouvir-nos em 97.0 ou através da nossa emissão online, para não perder nada dos nossos discos pedidos de hoje, porque, como eu disse, vem um programa recheado pela frente e de muita música, música boa, por aqui nesta tarde de terça-feira. Ora, sem mais demoras, vamos então à primeira música. É o José, que dedica ao Jorge Raposo, ao Carlos Vilela e a toda a equipa da RCC. Começamos em grande e nós aqui, deste lado, agradecemos imenso com Dom Mário Lucenzo, Dança Kuduro.

Dançaco Duro, Dom Mário Lucenzo, a abrir esta primeira parte. Ora, e venho dizer-lhe que já não temos espaço, já temos tanto a primeira como a segunda hora completamente preenchidas, mas pode ir mandando as suas músicas e dedicatórias já para amanhã, quarta-feira. Ora, a próxima música é o pessoal Marco Gesso que dedica à Milene, aos colegas do Marco Gesso e ao pessoal do Pinceladas, com votos de uma boa semana de trabalho. E eu aqui deste lado agradeço imenso. Ficamos com Lia Cruz e leva-me à lua.

Lia Cruz e Leva-me à Lua. Passam 13 minutos das 13 e agora é o Antero do Fundão, que dedica a toda a equipa da Rádio Clube da Covilhã e a todos os ouvintes. E nós aqui deste lado agradecemos imenso. Ficamos com a Ágata, Eras Todo em Mim.

Eras todo em minha, Agatha, aqui no Chamar Música. E agora é Maria do Carmo do Teixoso que dedica a Rosita dos Cortes de Baixo com um grande beijinho. Ficamos com os Scorpions e Holiday.

Ora, aqui está a Holiday dos Scorpions. Estamos praticamente a meio desta primeira parte. Volto a relembrar que já não temos espaço para o programa de hoje, mas pode continuar a mandar as suas músicas e dedicatórias já para o programa de amanhã, quarta-feira. Por agora, a próxima música é o José Manuel de Caria, que dedica a toda a equipa da IRCC e também a todos os ouvintes. E nós aqui deste lado agradecemos imenso. Ficamos com Ana Rita, és meu mundo.

Acabámos de ouvir Ana Rita, És Meu Mundo, aqui a trazer muita animação para o nosso Chamar Música. Continua desse lado, continua a acompanhar a Rádio Clube da Covilhã, porque temos muita música pela frente, até às 15 pelo menos, não vai faltar música boa aqui nos nossos discos pedidos. E agora é o Márcio que dedica à Alexandra. Ficamos com o Emanuel, Nosso Amor, Dia a Dia.

És o meu mundo do Emanuel aqui a tocar, nos chamar a música. Passam 33 minutos das 13. E agora a próxima é o Ricardo Torrão, que dedica à Inês Soares. Daí o David Carreira com Soraya Ramos. Segredos aqui a tocar na sua rádio.

David Carreira e Soraya Ramos aqui a tocar no Chamar Música. Agora o Pedro Miguel de Janeiro de Cima, que dedica a Débora Pires do Fundão, a Bruno Leitão também do Fundão, à Fátima Lopes, à Fátima Cruz de Santo António, à Inês Soares da APPA-CDM de Covilhã, com votos de um feliz aniversário e um excelente dia. Vem aí Boneca Taloira, Mundo Novo, aqui na sua rádio.

Mundo Novo com Bonequita Loira e agora o pessoal Marco Gesso que dedica à Milene, também aos colegas do Marco Gesso e ao pessoal do Pinceladas com votos de uma boa tarde de trabalho. Ficamos com Truca Truca de Virgílio Faleiro.

O truca-truca de Virgílio Faleiro. Virgílio Faleiro sempre também a trazer muita animação por aqui nas nossas tardes de discos pedidos. Estamos praticamente a terminar esta primeira hora e relembro que já não temos espaço para o programa de hoje, mas pode ir continuando a mandar as suas músicas e dedicatórias já para o programa de amanhã, quarta-feira. Ora, e a próxima música é o Antero do Fundão, que dedica a toda a equipa da RCC e também a todos os ouvintes. Ficamos com Ágata, é isso aí.

Agatha, é isso aí, numa altura em que faltam 8 minutinhos para terminarmos esta primeira parte. E seguimos agora para a última música, que é a Maria do Carmo do Teixoso, que dedica à Rosita dos Cortes de Baixo com um grande beijinho. Terminamos esta primeira hora com Bryan Adams, Let's Make a Night to Remember.

0: Boa tarde, são 14 horas.
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0: Ora, muito boa tarde. Começa agora a segunda parte do nosso Chamar Música, dos nossos discos pedidos aqui na Rádio Clube da Covilhã. O meu nome é Milene Proença e cá estou para mais uma segunda parte, mais uma horinha de discos pedidos aqui na Rádio Clube da Covilhã. Fique desse lado, fique a ouvir-nos em 97.0 ou também através do nosso site em www.radio-covilha.pt, porque temos muito ainda pela frente. Temos ainda uma hora da música escolhida por si e para si para esta terça-feira e, apesar de já não termos espaço, já não conseguir pedir as suas músicas e dedicatórias para hoje, pode ir fazendo já para amanhã, quarta-feira, por isso não perca tempo e envie já as músicas que gostaria de ouvir ou dedicar a alguém para a tarde de amanhã. Se quiser fazê-lo, é muito fácil, muito simples, basta ligar para o 275-249-873 ou enviar um SMS para o 924-066-002. 924-066-002, exclusivo para SMS. Podem ainda passar pelo nosso Facebook, Rádio Clube da Covilhã, e deixar-nos uma mensagem. Basta identificar-se, identificar a pessoa a quem quer dedicar a música e também o respectivo intérprete. Ora, e falando em música, vamos à primeira desta segunda hora. É o Pedro Miguel de Janeiro de Cima, que dedica à Débora Pires e ao Bruno Leitão do Fundão, à Fátima Lopes, à Fátima Cruz de Santo António e à Inês Soares da APPA-CDM de Covilhã, com votos de um feliz aniversário e um excelente dia. Ficamos com Bronze de Mel e Passear Contigo.

Passear contigo dos Brodmelo aqui a abrir esta segunda parte do nosso Chamar a Música. E agora são as colegas dos Cadeados que dedicam à Cidália com votos de muitos parabéns. Ficamos com a Rosinha e eu levo

Esta foi a Rosinha aqui no Chamar Música e agora é marido de Jesus da Boi Dobre, que dedica aos filhos João Filipe, Silvio e Isabel, que está na França. Dedica também aos netos, às noras e restante família, a todos os amigos e aos vizinhos Piedade e Chico, e ainda à Thaísa e a toda a equipa da RCC. E nós aqui deste lado agradecemos imenso. Ficamos com Tony Carreira, este sabor a ti.

Ora, aqui está o Tony Carreiras, de sabor a ti, numa altura em que passamos a 6 minutos das 14. E agora é o José Manuel de Caria, que dedica a toda a equipa da RCC e também a todos os ouvintes. Ficamos deste lado.

Ana Rita com Alma Pura aqui no Chamar Música, e agora é a Andreia e companhia que dedicam às Gertrudes de Lasco. Ficamos com Loba, Diana Duarte.

0: Ora, aqui está a loba Diana Duarte. Estamos praticamente a meio desta segunda hora e volto a relembrar, já sem qualquer espaço para hoje, mas continuo a mandar as suas músicas e dedicatórias já para amanhã, quarta-feira. Por agora é Marisa que dedica à Russinha e ao Pedro com votos de boa peregrinação. Ficamos com Gustavo Lima e Luís Fonsi com Vagabundo.
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1: Ora, aqui está Vagabundo de Gustavo Lima e Luís Fonsino. Chamar a música. E agora são os colegas do controlo que dedicam à Cidália com muitos parabéns. Ficamos com a Rosinha. Tenho a andar novo.

Tenho um andar novo de Rosinha, a trazer muita animação para esta tarde de terça-feira, aqui com os discos pedidos na Rádio Clube da Covilhã. Está comigo Milene Proença até às 15, fique desse lado porque ainda temos muita música pela frente. E continuando nas dedicatórias de aniversário, agora a Helena e a Isabel que dedicam à Cristina da Cipolux com mensagem de muitos parabéns e um dia muito feliz de aniversário. Ficamos com a Rebeca e o beijinho português.

Rebeca com o beijinho português e agora é a Ana que dedica à Cristina com um beijinho muito grande. Ficamos com o pôr do sol dos vizinhos.

pôr do sol dos vizinhos. E agora é o Olaf que dedica ao seu amigo Almeida com votos de um feliz aniversário. Vem aí Frozen, Do You Want to Build a Snowman aqui no Chamar a Música.

Ora, aqui está a música de Frozen, nos chamar a música. Estamos praticamente a terminar esta segunda hora e também o nosso programa de hoje, mas com algumas músicas ainda pela frente e várias dedicatórias. Agora é a Diana que dedica ao Almeida com votos de um feliz aniversário. Ficamos com Alphaville e Forever Young aqui a tocar na sua rádio.

Alphaville com Forever Younger, e agora são os colegas de trabalho que dedicam à Cidália. Ficamos com Pablo Vittar e Psirico. Parabéns aqui no Chamar Música e muitos parabéns também a toda a gente que faz.

Pablo Vittar e Psirico, faltam 10 minutinhos para chegarmos ao fim do nosso programa de hoje, dos nossos discos pedidos. E agora é o Rui Maceiras que dedica aos colegas, ao patrão e a todos os amigos. Ficamos com Tony Carreira, já que te vais.

Dani Carreira, já que te vais, estamos praticamente a terminar o nosso programa de hoje e antes de seguirmos para a última música, eu aproveito e vou-me despedindo já por aqui. Foi um gosto enorme ter estado na sua companhia nesta bela tarde de terça-feira. Regresso amanhã à mesma hora, das 13 às 15, para mais um programa incrível. Até lá, fica a acompanhar a Rádio Clube de Covilhã em 97.0 ou também através do nosso site em www.radio-covilha.pt. E fique desse lado, continuo por aí, porque já daqui a pouco, às 15, faltam 5 minutinhos, temos as notícias, a nossa síntese informativa aqui nesta tarde na Rádio Clube de Covilhã. Ora, e a última música de hoje é Maria de Jesus da Boa e da Obra.

toda a equipa da RCC, nós aqui deste lado agradecemos imenso. Terminamos com Miguel Azevedo e Rainha do TikTok. Para terminarmos com grande animação esta tarde de Chamar a Música, desejo uma ótima terça-feira, resto de um bom dia de trabalho. Fique bem, fique desse lado e até amanhã.

0: Boa tarde, são 15 horas. 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
1: 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A freguesia do Barco viveu no domingo um momento de celebração comunitária com a inauguração de três intervenções consideradas estruturantes para a vida local. A ampliação do cemitério, a criação da Galeria dos Presidentes na sede da Junta de Freguesia e a requalificação da antiga cantina escolar, agora transformada em salão multiusos. A Asta Teatro e Outras Artes encerrou na sexta-feira as comemorações dos seus 25 anos com o lançamento do livro comemorativo da companhia numa cerimónia realizada no Teatro Municipal da Covilhã. A obra passa em revista às várias produções da companhia num registro fotográfico que se pretende perpetuar memórias e património. O momento reuniu artistas, responsáveis institucionais e amigos da companhia numa celebração marcada pela memória, pela emoção e pelo reconhecimento do percurso cultural da estrutura covilhanense. A GNR do Fundão, no dia 3, deteve uma mulher de 34 anos por posse ilegal de arma no Conselho do Fundão. Em comunicado, a guarda detalha que no âmbito de uma ação de patrulhamento, de prevenção e combate à criminalidade, os militares abordaram um veículo e no momento da fiscalização foi possível verificar que a ocupante adotou um comportamento suspeito. Foi efetuada uma revista pessoal e uma busca ao veículo que resultou na apreensão de aerossóis, um bastão extensível e uma faca de mato. O Grupo Humanitário de Dadores de Sangue da Covilhã promove no próximo dia 14 uma nova recolha de sangue na sede da instituição. A ação decorre entre as 10 e as 13 e durante a tarde entre as 14h30 e as 18. A iniciativa requer inscrição prévia junto do grupo. A Igreja de Santa Maria Maior, na Covilhã, encheu na tarde de domingo para receber o 19º concerto de primavera da Banda da Covilhã, que este ano apresentou o tema Volta ao Mundo, uma viagem musical. Foi positiva a participação dos atletas do Pentaclube da Covilhã no Campeonato Mundial de Skyrunning Juvenil, realizado entre os dias 8 e 10 de maio na Croácia, naquela que foi a maior edição de sempre da competição, reunindo mais de 200 atletas de 32 países de 5 continentes. Portugal ficou em 6º lugar. É o ponto final nesta síntese informativa. Continuação de excelente dia.

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1: Boa tarde, são 16 horas.
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0: Boa tarde, são 17 horas.
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0: Boa tarde, são 18 horas.
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2: 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A freguesia do Barco viveu no sábado um momento de celebração comunitária com a inauguração de três intervenções consideradas estruturantes para a vida local. A ampliação do cemitério, a criação da Galeria dos Presidentes na sede da Junta de Freguesia e a requalificação da antiga cantina escolar, agora transformada em salão multiusos. As cerimónias contaram com a presença do Presidente da Junta de Freguesia do Barco, Vítor Fernandes, e do Presidente da Câmara Municipal da Covilhã, Hélio Fazendeiro, que sublinharam a importância dos investimentos para a valorização da freguesia e da sua memória coletiva. Os investimentos por parte da Câmara Municipal na cantina e cemitério ascendem a 250 mil euros. A Junta de Freguesia, nas mesmas obras, investiu 35 mil. A requalificação da antiga cantina escolar foi um dos momentos centrais da manhã. O espaço, totalmente recuperado, passa agora a funcionar como salão multiusos, destinado a acolher atividades culturais, sociais e recreativas da população. Na sua intervenção, Vítor Fernandes destacou o simbolismo do projeto e o percurso necessário até à sua concretização. O autarca explicou que a obra nasceu da intenção de recuperar um espaço carregado de significado para a comunidade.
3: Este é um projeto de alguns anos de percurso. Um projeto que nasceu da vontade de recuperar um espaço com significado para muitas gerações da nossa terra e de lhe dar uma nova vida, uma nova utilidade e uma nova missão ao serviço da comunidade.
2: Mais do que a recuperação física do edifício, Vítor Fernandes frisou a dimensão social do investimento.
3: Mais do que recuperar o edifício, conseguimos criar um espaço de encontro, convívio e partilha. Um espaço pensado para acolher festas, reuniões, atividades culturais e sociais e recreativas, contribuindo para fortalecer a dinâmica da aldeia e promover a união entre as pessoas.
2: Uma opinião também partilhada por Hélio Fazendeiro, que destacou na sua intervenção que a obra reforça o espírito de comunidade nos seus utilizadores, recordando que sozinhos não somos ninguém, é sempre necessário unir esforços e trabalho. Segundo o Presidente da Junta, a intervenção contou com o apoio de cerca de 90 mil euros da Câmara Municipal da Covilhã, aos quais se juntaram 25 mil euros da Junta de Freguesia.
4: E hoje, depois desta recuperação feliz, tem outra finalidade, tem outro destino, mas também sempre ao serviço da nossa comunidade. E isso é o essencial, o sentido de comunidade. Compreendermos que nós sozinhos não somos ninguém. Nós sozinhos não vamos a lado nenhum. É sempre necessário e indispensável unirmos esforços, unirmos trabalho para conseguirmos progredir.
2: Questionado pelos jornalistas sobre o futuro da antiga escola primária, contigo ao edifício agora recuperado, o Presidente da Junta revelou que a recuperação daquele espaço é a próxima prioridade do Executivo. Vítor Fernandes assumiu a ambição de criar um complexo multifuncional capaz de responder a diferentes necessidades da população e de quem visita a freguesia.
5: É a vontade e o desejo de melhorar também esse espaço. E de forma até a conseguirmos criar neste complexo um conjunto de espaços que nos deem resposta a outras solicitações. E já pedimos que, e demos até a indicação de que essa seria a obra do mandato, a recuperação da escola, das salas da escola e do espaço envolvente.
6: O que é que lá quer instalar?
5: Olha, nas salas da escola vamos pretender instalar uma sala de acolhimento para os peregrinos e outras pessoas que passam pelo barco, nomeadamente no percurso da Rota do Zezer, que frequentemente nos pedem para uma pernoita. E uma das salas será para isso. A outra sala será para um co-working e também queremos uma sala disponível para a junta para diversas atividades e de apoio aqui a este espaço cantina e também uma outra sala para, enfim, dar resposta, na medida do possível, às associações. Penso que a recuperação da escola em si não irá ficar muito dispendiosa, na medida em que as salas estão estão em estado de serem utilizadas.
2: As principais obras deverão incidir na recuperação da cobertura, substituição de janelas, pintura do edifício e requalificação dos alpendres exteriores. Além disso, o Presidente da Junta adiantou ainda a intenção de instalar um forno de apoio ao espaço e comunitário. A manhã de sábado começou com a inauguração da ampliação do cemitério, local que agora terá capacidade para mais cerca de 60 campas, uma intervenção considerada prioritária pela Junta de Freguesia. Na sua intervenção, Hélio Fazendeiro destacou a importância simbólica e comunitária do espaço.
4: Um espaço fundamental, que é o cemitério, um espaço muito importante nas nossas comunidades. É a coisa mais certa desde que nascemos, é que um dia lá vamos parar todos. E é um espaço que eu, mesmo fora daquilo que são as cerimónias fúnebres, algumas vezes, quando me sinto um super-homem insubstituível, vou visitar para me recordar de insubstituível estar o cemitério cheio. E é um espaço que nós temos que considerar, valorizar, dar condições, cuidar, porque é ali que também, de alguma forma, homenageamos aqueles que nos antecederam e recordamos aqueles que nos antecederam e a responsabilidade que temos hoje de estar neste momento, nos lugares em que cada um de nós ocupa, enfim, do ponto de vista da vida pública ou privada.
2: A Câmara Municipal investiu na obra 167 mil euros. Outro dos momentos marcantes da manhã foi a inauguração da Galeria dos Presidentes, instalada na sede da Junta de Freguesia, como forma de homenagem aos autarcas que lideraram os destinos do barco. Para Vítor Fernandes, a iniciativa representa um ato de justiça e reconhecimento. Já Hélio Fazendeiro enquadrou o momento no contexto das comemorações dos 50 anos do poder local democrático, destacando o contributo dos vários executivos ao longo das décadas.
4: Todos eles, ao longo destes 50 anos de democracia, e o Sr. João Galvão fez a transição do período anterior para o período de democracia, não tenho dúvida nenhuma, vocês deram o melhor que sabiam e podiam, com as condições que tinham, para desenvolvermos a nossa terra. E num ano em que celebramos os 50 anos, aliás, celebramos muita coisa, celebramos os 50 anos do poder autárquico, celebramos os 50 anos da Constituição da República, celebramos os 40 anos da adesão de Portugal à União Europeia, e estas celebrações são importantes do ponto de vista simbólico, não exclusivamente pelo número redondo que representam, mas que nos permita olhar em retrospectiva e perceber aquilo que evoluímos ao longo do tempo. E o poder autárquico foi determinante. E o desafio é olhar sempre para o copo meio cheio e perceber o espaço que nós temos para continuar, para melhorar e honrar esse legado histórico e fazer aquilo que é a nossa parte, continuar a trabalhar.
2: Freguesia do Barco em festa no último sábado. E a Asta Teatro e Outras Artes encerrou na sexta-feira as comemorações dos seus 25 anos com o lançamento do livro comemorativo da companhia numa cerimónia realizada no Teatro Municipal da Covilhã. A obra passa em revista às várias produções da companhia num registro fotográfico que se pretende perpetuar memórias e património. O momento reuniu artistas, responsáveis institucionais e amigos da companhia numa celebração marcada pela memória, pela emoção e pelo reconhecimento do percurso cultural da estrutura covilhanense. Na abertura da sessão, o presidente da Asta, Sérgio Novo, destacou o simbolismo do livro agora apresentado.
7: E então queríamos, de facto, terminar as comemorações com o lançamento do nosso livro, que, acima de tudo, ele é bastante pesado. É o peso da responsabilidade, é o peso da história, mas que, acima de tudo, precisamente reflete o trabalho que temos desenvolvido, que temos apresentado cá na cidade da Covilhã, em toda a região centro, em todo Portugal e inclusive lá fora. E este registro, que esperamos que fique para futuros vindouros, para que possamos pegar nele quando fizermos as bodas de ouro, seja daqui por 24 anos, e que possa também servir de reflexão.
2: Convidado para escrever o prefácio da obra, o escritor covilhanense João Morgado definiu o percurso da Asta numa palavra: teimosia.
8: Como é que em poucas páginas se escreve meio século de teimosia? Porque é pura teimosia o que se tem visto com a Asta. Teimosia de fazer o primeiro espetáculo num salão de hotel, quando não havia dinheiro, quando não havia espaço, quando não havia garantias de nada, mas havia a teimosia de querer fazer.
2: João Morgado, que já viu duas obras serem encenadas pela Asta, destacou ainda o papel da companhia na afirmação cultural do interior do país, lembrando que a Asta levou os seus espetáculos a mais de 2 dezenas de países e transformou a Covilhã num verdadeiro palco.
8: É preciso deixar claro uma coisa. A Asta é muito mais do que aqueles maluquinhos do teatro. É um motor de desenvolvimento que alavanca a cultura na Covilhã, através da educação, da intervenção social e da projeção internacional. Um documento existencial de quem precisa e, por isso, merece um espaço próprio, onde possam criar sem pedir licenças, onde possam trabalhar sem negociar os horários e sem depender de cedências temporárias.
2: Asta, que quer um novo espaço para ensaios e apresentações, uma reivindicação que foi também reforçada por Sérgio Novo, que identificou como principal desafio futuro da companhia a criação de uma infraestrutura própria.
7: Mas a Asta faz também falta ainda, que é neste momento a próxima ambição ou o próximo desafio, um espaço físico para ensaios, para apresentações. Portanto, é isso que pretendemos agora, na continuidade destes próximos anos, conseguir alcançar.
2: O dirigente lembrou ainda as dificuldades permanentes enfrentadas pelas estruturas culturais, desde a escassez de financiamento à falta de tempo para criar e produzir. Presente na cerimónia, o presidente da Câmara Municipal da Covilhã, Hélio Fazendeiro, elogiou o percurso da companhia e assumiu o compromisso de continuar a apoiar os agentes culturais do concelho.
9: E é para mim um orgulho muito grande ser presidente de uma autarquia, de uma Câmara Municipal. Eu já tive a oportunidade de o dizer esta semana, mas quero repeti-lo aqui convosco. É para mim um orgulho e uma honra muito grande ser presidente de uma Câmara Municipal com esta qualidade. Tem sido, sobretudo, uma viagem de persistência, de coragem, de superação, de inspiração no trabalho que ao longo destes anos todos têm desenvolvido, não só na Covilhã, mas em todo o mundo.
2: Hélio Fazendeiro sublinhou ainda a singularidade da Covilhã ter 3 companhias profissionais de teatro e garantiu que a autarquia continuará a investir na afirmação cultural do território.
9: A cultura é feita pelos agentes culturais, não é feita institucionalmente pela autarquia, é feita pelas associações, é feito pelos escritores, pelos pintores, pelos escultores, por aqueles que diariamente encontram na Covilhã espaço, pelos músicos, espaço para criar, para dar asas à sua criatividade e para aqui desenvolverem os seus projetos. E aquilo que eu quero vos transmitir é que tem na Câmara Municipal um parceiro para vos acompanhar nesse caminho.
2: Tal como definiu João Morgado, este livro é mais do que um cartão de apresentação, é um documento existencial de um trabalho sério, uma frase que resume os 25 anos de percurso da Asta, teatro e outras artes e o legado cultural que a companhia continua a construir na Covilhã e além fronteiras. A GNR do Fundão, no dia 3 de maio, deteve uma mulher de 34 anos por posse ilegal de arma no concelho do Fundão. Em comunicado, a guarda detalha que, no âmbito de uma ação de patrulhamento de prevenção e combate à criminalidade, os militares abordaram um veículo e, no momento da fiscalização, foi possível verificar que a ocupante adotou um comportamento suspeito. Foi efetuada uma revista pessoal de segurança à suspeita e uma busca ao veículo, que resultou na apreensão de 2 aerossóis de defesa, gás pimenta, um bastão extensível e uma faca de mato com 12 centímetros de lâmina, motivo que levou à sua detenção. A detida foi constituída arguida e os factos foram remetidos ao Tribunal Judicial do Fundão. O Grupo Humanitário de Dadores de Sangue da Covilhã promove no próximo dia 14 de maio uma nova recolha de sangue na sua sede. A ação decorre entre as 10 e as 13 e durante a tarde entre as 14h30 e as 18 horas. O grupo apela à participação da comunidade, lembrando a importância da dádiva de sangue para salvar vidas. Recordar que a iniciativa requer inscrição prévia junto do grupo. A Igreja de Santa Maria Maior, na Covilhã, encheu na tarde de domingo, 10 de maio, para receber o 19º concerto de primavera da Banda da Covilhã, que este ano apresentou o tema Volta ao Mundo, uma viagem musical. O público respondeu de forma entusiástica à atuação, acompanhando com fortes aplausos uma tarde marcada pela diversidade sonora e pela celebração da interculturalidade. Sob a direção do maestro Carlos Almeida, a Banda da Covilhã conduziu os espectadores numa viagem musical por diferentes geografias, passando por sonoridades inspiradas na Grécia, Itália, África, Médio Oriente e ainda por Espanha. Dizer-lhe também que o 21º Festube, Festival de Tunas da Universidade da Beira Interior, regressou no fim de semana ao Teatro Municipal da Covilhã e esgotou a lotação da sala no sábado, dia 9. Organizado pela Desertuna, o festival voltou a afirmar-se como uma referência nacional no panorama tunante. A edição deste ano ficou marcada pelo destaque da Tuna TS, vencedora dos prémios de melhor tuna, melhor serenata, melhor porta-estandarte e melhor pandeireta. A estudantina universitária de Coimbra arrecadou os galardões de melhor passe calhas, melhor solista, melhor desempenho instrumental e tuna mais tuna, enquanto a estudantina académica de Castelo Branco venceu nas categorias de melhor desempenho vocal e melhor original. Fora de concurso, o festival contou ainda com a atuação de Bia Maria na monumental serenata na sexta-feira e de Berg, que abriu a noite principal no sábado. No desporto, foi positiva a participação dos atletas do Pentaclube da Covilhã no Campeonato Mundial de Skyrunning Juvenil, realizado entre 8 e 10 de maio na Croácia, naquela que foi a maior edição de sempre da competição, reunindo mais de 200 atletas de 32 países de 5 continentes. Entre os 14 portugueses convocados para representar a seleção nacional, 3 atletas do clube covilhanense marcaram presença. Lu Afonso, Julieta Gomes e João Gouveia, levando o nome da Covilhã e do PCC a um dos maiores palcos internacionais da modalidade. No escalão juvenis femininos, Lu Afonso alcançou o 14º lugar da classificação combinada, depois de terminar na 15ª posição, tanto na prova vertical como na Sky, demonstrando consistência ao longo da competição. Já Julieta Gomes, no escalão júniores femininos, conseguiu um 13º lugar na disciplina vertical, mas acabaria por não concluir a prova Sky, registando um DNF na classificação combinada. Em júniores masculinos, João Gouveia terminou na 31ª posição da geral combinada, após obter o 32º lugar no vertical e no Sky, acumulando experiência numa competição de altíssimo nível internacional. Portugal esteve em destaque logo no arranque da competição, graças à extraordinária prestação de Margarida Araújo, que se sagrou campeã do mundo da disciplina vertical no escalão juvenil. A atleta portuguesa viria ainda a conquistar o 3º lugar na prova Sky, assegurando o 2º lugar da classificação combinada do escalão. A seleção portuguesa realizou uma participação sólida ao longo do campeonato, alcançando vários lugares no top 10 e confirmando a crescente competitividade nacional no Skyrunning juvenil. Na classificação coletiva por equipas, a Espanha venceu a competição, seguida da Noruega e da Itália, enquanto Portugal terminou no meritório 6º lugar entre as 32 seleções presentes. É o ponto final das notícias. Eu desejo-lhe a continuação de excelente dia.

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0: Boa tarde, são 19 horas.
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0: Boa noite, são 20 horas.
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0: Boa noite, são 21 horas.
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3: Boa noite, bem-vindos a mais uma edição do Keep Calm. À terça-feira, entre as 21 e as 23, o tempo é nosso. É aquele tempo para dizer não ao stress e ficar bem, porque estamos juntos em 95.6 ou em www.radio-covilha.pt. Fique bem, bom resto de noite.

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Boa noite, como sempre, à terça-feira estamos juntos. Fico bem até às 23, a música que escolhemos especialmente para uma noite muito bem passada.

0: mas agradeço a quem vai gostar.
1: Estamos praticamente a terminar esta primeira parte na edição de hoje. Resta desejar-lhe boa viagem se vai na estrada. Obrigada pela boleia, mas conduza-nos em segurança. Fazemos uma breve pausa. Há comerciais à hora certa e depois já voltamos. Até já.

0: Boa noite, são 22 horas.
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3: À terça-feira, entre as 21 e as 23, conto sempre consigo desse lado. Esta é a nossa segunda parte. Bem-vindos. Ficamos até às 23.

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Onde quer que nos escute, fique bem, keep calm, estamos juntos.

Boa noite, bom resto de terça-feira entre as 21 e as 23, a música que escolhemos especialmente para si. Boa viagem se vai na estrada, se trabalha, uma boa noite de trabalho. Se descansa, aproveite muito bem.

Estão concluídas estas 2 horas que espero também para si tenham sido muito bem passadas. Keep Calm sempre consigo à terça-feira entre as 21 e as 23, aqui em 95.6 ou em www.radio-covilha.pt. Onde quer que nos escute, fique bem, tenha um bom resto de noite.

Boa noite, são 23 horas. 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

0: Boa noite, é uma hora. 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